porque tem nada a ver justamente. Ah, ué, mas sobre o que vou ter que esconder na cidade aqui? E quando eu digo, te mando atenção, vou fazer tudo boa bola, vou pensar e vou te buscar onde vim, desculpa, não. Bom, com coisa, fica lá, vou te frente logo, vou te alô. Vou entender, menino, vou estar lá, ela não está lá, vou dar na voz mandar, vou te achar como tu vai receber pessoas na minha casa, vai fugir, e a neném vai arranjar tudo perturbação, vou lá, e filha lá, está lá, aquilo. E lá que me esteve, vou te chamar atenção. E que parte também vou te dizer, ah, e calma, vou te encontrar mesmo, vou ficar te beber. Mi, não é mim que põe bebida na boca. Mi só põe bebida na boca. Mi que te querer põe bebida na boca. Entendeu? Que a coisa assim também é outra, vou te entrar. Boa visão. Entendeu? Se eu não moro, já na casa, já na casa.

nada, nada. Tô com um trinchão, mano, tô ali, tô relaxar. Às vezes eu vou receber tanta coisa que passa na minha memória, tanta coisa quanto controlar. Às vezes vamos ter que relaxar no lugar, tô um drink. Depois parecer pra coisa, pra ficar tudo na memória, assim. Boa, neném. Às vezes aquele momento é assim, mas nada, precisa de um amigo, pá.